0: 12:52.
1: De Federico Winberg y Jansson Boyd, Jesse Joy nos canta Imagina, género pop.